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0: No final do ano vai fazer 23 anos.
1: 23 anos.
0: No
1: Nossa,
0: final do setembro
2: que
0: vai
2: legal.
0: fazer 3 anos. No Brasil, nós somos de Santos, mas eu morei em São Paulo a minha adolescência toda e fui para a faculdade em Santos e foi assim que a gente se conheceu.
2: Ah, vocês se conheceram na
0: Casou.
2: faculdade, então.
0: É, a gente se conheceu na faculdade.
2: Que
0: Fazia
2: legal.
0: uma jornalismo em Santos, na Facus. Extinta, existe mais a Facus. E nós, a gente veio para cá, a gente depois que a gente casou, a gente mudou para Inglaterra. Inglaterra e voltou para o Brasil. Então a volta para o Brasil foi um processo meio doloroso,
2: Eu
0: depois que a gente
2: imagino.
0: ter morado fora, né?
2: Vocês
0: Então,
2: ficaram quanto tempo na Inglaterra?
0: casados 2 anos, mas o Amilcar foi, antes de me conhecer, ele morou na Inglaterra por um tempo.
2: Ah, entendi.
0: E aí voltou pro Brasil, e aí a gente se conheceu, aí casamos e fomos embora para Inglaterra, ficamos lá 2 anos. E aí na volta do Brasil a gente começou uma busca da onde ir.
1: A gente brinca que a gente foi para Londres e ficamos em Londres 2 anos de lua de mel.
2: Que legal.
1: Mas, na verdade, a ideia era que a gente fosse se estabelecer na Inglaterra. A gente é de, né, pegar cidadania, tal.
2: Sim.
1: Mas foi no começo dos anos 90, quando
0: A União
1: a União
0: Europeia.
1: Europeia estava se estabelecendo.
2: Ah,
1: Então,
2: entendi.
1: brasileiros não tinham vez, né? A gente não tinha cidadania italiana ou portuguesa que pudesse justificar conseguir ficar.
2: Sim.
1: Então, o passaporte brasileiro, a imigração britânica meio que falou: vocês não
2: Fecha.
1: vão ter chance. Aí a gente voltou pro Brasil, né?
2: Caramba.
1: Mas assim, uns 2 anos depois que a gente chegou, a gente já começou a pensar: pronto, para onde que nós vamos agora?
2: E é interessante porque vocês, né, vocês falaram 2002, era uma
1: Isso.
2: época que Nova Zelândia não era assim, não, né?
1: Nada.
2: Não existia no
1: Foi
2: mapa
1: na.
2: ainda, né?
0: Mas olha, a gente entre vir, foram mais ou menos 10 anos
1: Oito,
0: que a gente
1: entre 8 e
0: passou.
1: 10 anos esperando para vir.
0: Porque a
2: Caramba.
0: sugestão. A gente foi conversar com o cônsul, naquela época existia um consulado da Nova Zelândia em São Paulo, no Shopping Eldorado.
2: É
1: Em
2: mesmo?
1: 94, nós
0: E
1: fomos.
0: 94.
1: 94.
0: O cônsul nos avisou, ele falou pra gente: olha, a melhor pedida para vocês, vocês são novos, a melhor vocês é investir aí no Brasil, que vocês criem um certo asset, vocês tenham coisas, né, para vocês aí poderem ir. Então, a gente meio que fez isso.
2: Entendi.
0: Nós trabalhamos como professores de inglês no Brasil, a gente
1: Demos
0: trabalhava na cultura inglesa.
1: sorte de pegar um bom emprego, né?
0: Então, assim, nesses 8 anos a gente se estabeleceu, a gente comprou um apartamento, a gente meio que juntou uma grana.
1: Pegou experiência
0: E aí
1: profissional, né?
0: a
1: Uma
0: gente
1: coisa.
0: começou o trabalho. Nosso trabalho de vinda para cá foi todo feito no Brasil.
3: Mas como vocês pensaram na Nova Zelândia? Como chegou a ideia da Nova Zelândia?
1: A Nova Zelândia foi meio que nossa terceira opção.
0: A gente sabia que a gente não queria. Por exemplo, a gente não queria viver na América, nos Estados Unidos.
2: A gente também não.
0: Munição de Trump, eu não sei. Sabia que a gente não queria ir para os Estados Unidos.
2: Sim.
0: Então, a gente logo descartou. Aí pensamos em
1: Canadá.
0: Canadá. Mas como a gente tinha o nosso diploma em jornalismo, mas a nossa experiência profissional era toda como professor,
1: Professor de inglês.
2: Ah, entendi.
0: Canadá não aceitava. Ele só aceitava imigrante que fosse para lá para trabalhar na profissão que
2: De
0: eles estudaram.
2: formação.
0: Então, formação.
1: Universitária.
2: Entendi.
0: Aí Canadá já foi.
2: Já.
0: E aí
1: Mesma Austrália.
0: a gente não tinha muita. Porque a gente, assim,
1: Vontade.
0: a gente sempre achou que a Austrália era um Brasil, assim,
2: Que
0: né?
2: fala inglês.
0: Mais do mesmo, né? Então, a Nova Zelândia foi mais. A gente começou. Teve uma facilidade muito grande da gente conversar com o cônsul. Eles foram, assim, super abertos com a gente,
1: E
0: sabe?
1: dá

0: aí vamos papear, né?
1: E das três opções, a Nova Zelândia, obviamente, é o que a Roberta falou, foi a única das três opções que valorizava a nossa formação profissional.
2: Entendi. Que
1: Foi
2: legal.
1: meio que.
0: Mas assim, naquela época, imagina, né, gente? Era assim, o começo da internet. Assim, você não informação de nada. Eles, assim, a gente achou poucas coisas sobre Auckland e sobre Christchurch. Só isso.
3: É isso que eu fiquei pensando aqui. Nossa, a internet não tinha tanta coisa
2: Não tinha
3: agora.
2: nada, né?
1: E a gente tinha, você tinha uma colega, a Roberta tinha uma colega na Cultura Inglesa de São Paulo, ela trabalhava na filial da saúde em São Paulo, e uma colega tinha, ela e o marido tinham vindo passar uma semana na Ilha Sul, fazendo um Sul. Era essa
0: Era a referência
1: a
0: que a gente
1: referência que a gente
0: tinha.
1: tinha de alguém
2: Que
1: vindo
2: tinha
1: para
2: con
1: Nova
2: que teve contato aqui.
0: Zelândia. Então, naquela época, o processo era assim: era como se fosse uma loteria, a
1: Loteria.
0: gente tinha que preencher algumas coisas. E como eu era mais nova, continuo sendo mais nova, naquela época eu encabecei a proposta porque eu ganhava mais pontos.
2: Ah, entendi.
0: Aí,
1: Verdade, né?
0: e aí, é, porque eu ganhava mais pontos na idade. Em termos de qualificação profissional, a gente tinha mais ou menos a
2: A
0: mesma
2: mesma coisa.
0: coisa. Então, a gente ter aqueles anos a menos, então me davam mais pontos. Aí a gente foi preenchendo. Aí você vai fazendo toda aquela papagaiada, né? Médica, polícia. Foi indo. E aí o Amilcar conseguiu. Através do nosso trabalho, tinha um curso aqui em Christchurch que ele ia fazer. Aí ele pediu uma licença não remunerada
1: Pela cultura
2: Na
1: inglesa.
2: cultura
0: E veio
2: inglesa.
0: em Christchurch. É um curso da Universidade de Cambridge para professores de inglês,
1: que me dava a chance de dar aulas de inglês em qualquer
0: em qualquer
1: lugar
0: lugar do mundo.
1: do mundo, não só no
2: Entendi.
1: Brasil.
3: Uau.
2: Uau, que legal.
0: Aí a gente ficou bem na nossa, assim, a gente, lógico, falou no trabalho, mas assim, a gente vendeu a nossa casa, eu mudei para casa da minha avó, a gente guardou tudo de dinheiro, porque o plano era, quando ele acabasse o curso dele, eu vinha, e foi o que aconteceu. Eu vim, pedi uma licença não remunerada também, ele estendeu a dele, a gente, a ver como é que era, porque a gente pensou assim, bom, se ficar tudo muito ruim, pelo menos a gente tem
1: Tem
0: trabalho na
1: trabalho de
0: volta.
2: volta e tem alguma garantia, né?
0: É lugar para morar, a gente não quer ter problema, porque tem casa de mãe, casa de vó, enfim, a gente se virava. O trabalho, a gente ficou preocupado com isso. Mas quando o Milcar acabou o curso dele, ele teve uma proposta de trabalho. Então, quando eu cheguei, a gente já entrou direto na residência. Naquela época era muito mais fácil.
2: Caramba, que
3: Nossa, que show de
2: legal.
3: bola.
1: Trabalho, você já está com residência.
0: Então,
1: Sentado,
0: assim,
1: né?
0: eu entrei com visto de turista e no dia, literalmente no dia seguinte, a gente
2: Já
0: foi
2: tá.
1: Passou lá na
0: e
1: imigração
0: pegamos a
1: e já pegou a
0: residência.
1: residência.
2: Caramba, quanto tempo foi esse curso que você fez aqui?
1: É um curso que chama Delta, Cambridge Delta, é Diploma in English Language Teaching to Adults. E se eu quisesse fazer esse curso pela cultura inglesa, na época era possível, só que tinha, eu não sei se assim, em termos de números vocês têm ideia disso, mas, por exemplo, quando a gente trabalha com cultura inglesa, eram acho que 17 filiais e um quadro de professores de 500 professores espalhados pelas 17 filiais.
0: 47 alunos.
1: 47 mil alunos da
2: Uau.
1: cultura, da Sociedade Brasileira da Cultura Inglesa tinha na época que a gente trabalhou para eles. Se eu quisesse fazer esse mesmo curso que eu vim fazer em Christchurch, tinha mais 5 anos.
3: Nossa.
2: 5 anos, é uma faculdade.
1: Era um curso que se fazia enquanto você estava trabalhando full time, só que o curso estendia por 9 meses. E
2: Entendi.
1: eu, mesmo curso sendo oferecido em Christchurch, pelo Christchurch College of English, eles estavam oferecendo um módulo intensivo por
2: Entendi.
1: 4 meses. Então, para mim foi ideal, porque
2: Nossa.
1: eu consegui, né, essa licença não remunerada pela cultura.

0: quatro meses estudando full time. A Roberta ficou no Brasil, continuou trabalhando. Com o salário a gente conseguiu fazer a nossa mudança, né?
1: Sim.
0: Então ficou bem viável. Era, foi um curso de quatro meses, mas era assim, era um... Cada semana eu tinha que escrever uma dissertação de 2.500 palavras.
1: Nossa!
0: Fora aulas práticas que eu tinha que dar.
2: É um curso a nível de mestrado.
0: É como se fosse um mestrado.
1: Imagino.
0: Level 5, né? Então seria como se fosse um 500 level da universidade.
1: Entendi. Caramba, que legal.
2: E aí com isso acelerou o nosso processo, obviamente, porque a gente já entrou com a cidadania,
1: com a residência
2: permanente, já foi direto à residência permanente.
1: Uhum.
2: E começamos os dois a trabalhar dando aula de inglês para estrangeiro aqui.
0: Aqui em Dublin, porque na verdade, apesar de eu ter feito o curso em Christchurch, que eu tinha era para Danilo. Então a gente brinca que a gente, apesar de ter escolhido Christchurch, Danilo não escolheu.
1: Escolheu vocês.
0: Porque a gente, obviamente, na época a gente ia para onde tivesse emprego.
1: Sim,
0: né?
1: Exatamente.
0: A oferta de emprego para mim era Danilo. Uhum. Na verdade, eu tinha a opção de ficar em Christchurch, mas se a gente ficasse em Christchurch, eles não tinham como oferecer aulas para Roberta.
1: Ah, entendi. Ia ficar só para você.
0: Como eu vim fazer a coordenação da escolinha, era na verdade uma filial de uma escola lá de Christchurch.
1: Uhum.
0: E o coordenador da escola e a Roberta como uma das professoras, né?
1: Entendi. Caramba.
0: Então, por um ano, dois anos, eu acho, a gente ficou trabalhando os dois como professores dessa escola em Christchurch.
1: Entendi. Então, apesar, por exemplo, de vocês terem a formação em jornalismo, vocês nunca atuaram especificamente como jornalistas.
0: Na verdade, não.
2: Eu trabalhei na época da faculdade. Eu trabalhei pelos quatro anos da faculdade. Trabalhei, mas era assim. Era estágio. Era uma coisa pequena. E a gente fazia essas brincadeiras de fazer rádio.
1: Entendi.
2: Fazer fotografia. Mas nada se aventou profissionalmente. Porque a gente foi-se embora, e aí na volta para o Brasil, a qualidade do inglês, assim, era uma no-brainer, né? Você vai e trabalha dando aula de inglês, porque você tinha ali a facilidade com a língua, tinha...
0: E final dos anos 80, quando a gente se formou, a cidade de Santos, de onde a gente tinha um jornal local, a Tribuna. E rádio, talvez umas duas ou três rádios, mas não tinha televisão. Não tinha emprego também, mesmo que a gente quisesse.
2: A gente saiu do Brasil antes do Plano Collor. Então, assim, politicamente, nossa volta para o Brasil, a gente não tinha conteúdo para trabalhar. A gente ficou fora de toda essa reviravolta que aconteceu no país. A gente estava
1: fora.
2: E naquela época... a gente não existia, a gente falava com o Brasil uma vez por semana, se achasse um orelhão quebrado, que desse
1: nossa, eu imagino como é que era, né? Porque assim, hoje em dia é tudo tão fácil, né? Você vê, você fala aqui, então, a gente tá conversando agora e tá tudo certo, vocês estão em Danilo, a gente tá aqui, mas naquela época era uma outra coisa, né? Um outro momento, né?
0: A cada 15 dias, e aí a Roberta falava a cada 15 dias com a mãe, eu falava a cada 15 dias com a minha mãe.
2: Com a
0: dá uma trocada aí de informação entre vocês, porque a gente vai falando.
2: E muita carta, né? Muita carta. Mas a vinda para cá já foi mais fácil, porque já tinha um comecinho de tecnologia.
3: Uhum.
2: Então dava pra gente comunicar melhor. Mas aí o que aconteceu é que... depois a gente ficou dando aula de inglês, mas eu tive muita dificuldade de me adaptar aqui.
3: Ah, é?
2: Eu tava dando aula de inglês no Brasil, para adolescente, numa escola grande, com muita gente. Então, eu tive muita dificuldade de me adaptar com o público estrangeiro, o tamanho das classes, o tamanho da escola. E aí eu resolvi estudar de novo.
1: Entendi.
2: Então, eu fui para a faculdade, fiz uma faculdade de pedagogia, comecei a trabalhar com criança, E por muito tempo.

0: tempo eu trabalhei em escolinha, em pré-escola, né?
1: Entendi.
0: De criança de 5 anos.
1: Bacana.
0: Então, assim, a gente enveredou pelo esse lado de ser professor.
1: De ser professor.
0: Mas eu saí um pouco da área de línguas.
2: Mas crianças, ela sempre gostou de trabalhar com crianças.
1: Entendi.
2: Uniu o útil ao agradável.
0: E, logicamente, nesse meio tempo, eu fiquei grávida da Bi.
1: Uhum.
0: É, então, assim, era muito conveniente.
1: Sim.
0: Eu trabalhava um pouquinho. E, na verdade, eu fui até os 16 anos dela. Eu só trabalhava meio... Eu trabalhava só part-time. Eu trabalhava o tempo na escola. Tinha férias quando ela tinha férias.
1: Bem, assim, uma coisa... Casava tudo certinho.
0: Sim, porque foi uma, assim, a gente esperou 17 anos para ter essa filha, então na minha cabeça não fazia sentido eu sair para trabalhar e deixar ela na
1: Sem
0: minha
1: dúvida.
3: É verdade.
1: Sem dúvida.
0: Então, a gente, assim,
2: nesse
0: logicamente...
2: Nesse sentido, fomos muito sortudos, né?
0: Assim, uhum. Podia proporcionar que eu assim, né, eu falo que assim, eu brincava de trabalhar, eu ganhava mesada, não era falar. Mas significava que, assim, eu podia fazer tudo com a Bi, né? Levar onde precisava levar, estar presente com ela. Eu não tinha essas neuras de, durante as férias, com quem que ela ia ficar, porque a gente não tinha ninguém. Agora tem Patrícia e Felipe, né? Mas naquela época a gente não tinha família aqui, não tinha ninguém.
1: Uhum.
0: Então, quando ela fez 16 anos, aí eu fui e fiz o mestrado.
1: Que legal.
0: E aí, quando eu tava quase acabando meu mestrado... Pintou uma oportunidade de trabalho full-time na universidade, na faculdade de pedagogia.
1: Uhum.
0: E aí eu peguei, aí voltei, né? Voltei no tempo para esses trabalhos pauleira, entendeu? Esse trabalho que me falou. Pelada.
1: Fala, já não tem mais a filha pequena, né? Fala, agora eu vou.
0: Então, e aí ela tá, né? Assim, ela tá vivendo a vida dela.
1: Sim, com certeza.
0: A gente ainda tem um pique de trabalhar legal,
1: uhum.
0: Né? Porque ética de trabalho brasileira é muito diferente da daqui, né?
1: Sem dúvida.
0: Então, assim, gente consegue tocar o serviço, né?
1: Uhum. Sem dúvida. Eu fiquei curioso aqui com uma coisa. Vocês, vocês vieram para Nova Zelândia, tipo, já tem alguns anos.
3: Alguns
1: né?
3: anos.
1: Alguns anos.
3: Duas décadas.
1: Né? Mas, assim, vocês... chegaram aqui num momento diferente, assim, quando vocês olham para trás, né, o que vocês percebem de mudanças, assim, ao longo desse tempo? Eu sei que deve ter tido um monte de coisa, assim, mas o que mais chama atenção, assim, quando vocês falam, putz, naquela época determinada coisa era muito diferente do que é hoje, tem algum, assim, que marcou, assim, ao longo desse tempo, nessa mudança toda, assim, de...
3: É, eles já falaram da residência, né?
1: Sim.
3: Que foi papum, né?
1: É, esse é um processo que hoje em dia é bem mais burocrático.
0: Sim, a gente estava conversando sobre isso. O jeito com que o Kiwi está vivendo mudou muito.
1: É mesmo?
0: Quando ele chegou aqui... A gente estava comentando esse final de semana com o Patrícia e Felipe, que eles estavam aqui. Quando a gente chegou aqui, nós viemos para Danida logo depois do Natal. E a gente precisava achar um lugar para morar. A gente veio com um hotel.
1: Uhum.
0: A gente precisava achar um lugar para morar, mobiliado, porque a nossa mudança estava vindo de navio.
1: Uhum.
0: Não tinha imobiliária aberta. Eu passava nas imobiliárias da cidade, tinha uma plaquinha assim, ó. De volta, meados de janeiro.
1: Nossa.
0: Gente, não era um ou dois. Dairy, as dairies, tudo fechado.
1: Tudo fechado.
0: Então o povo
2: de Natal, ó, ano novo, né?
0: Vazava, ia-se embora, curtia a vida.
1: Uhum.
0: Tá? Então, eu acho o pessoal era muito mais laid back, né? Por exemplo, olha, a Bi tá com 18 anos.
1: Uhum.
0: Quando ela começou a escolinha que ela ia era só meio período, uhum. Era da meia uma.
1: Tá.
0: Todas as mães, eu acho que tinha uma ou duas que trabalhavam, todo mundo era stay at home mom.
1: Caramba.
0: A gente levava as crianças para a escola e ficava lá batendo
2: aula de música, né?
0: E aí, sabe, dava um rolê, fazia um supermercado, já voltava e pegava a criança a uma hora da tarde e aí você ia fazer aulinha de música. Ou seja, a grande maioria... E assim, pessoal, classe média, não era uma coisa assim, sabe?
1: Uhum.
0: Mulheres não trabalhavam ou trabalhavam um pouco menos.
1: Entendi.
0: Então, isso, eu acho que, assim, essa a pressão

0: financeira. Eu acho que foi uma coisa que mudou muito, né, Fih?
1: Que legal.
0: Eu acho que, quando a gente veio, o pessoal era muito mais laid back do que é agora.
1: Do que é hoje.
0: É, não existia tanta pressão, né?
2: É, eu me lembro até hoje, e isso eu falando para todo mundo, quando a gente foi ter esse bate-papo com o cônsul da Nova Zelândia lá em São Paulo, isso em 1994. O cônsul praticamente passou a tarde com a gente, cafezinho.
1: Nossa, que legal.
2: Saímos de lá com uma lista de immigration agents que a gente pudesse contatar, tal. E uma das coisas que eu nunca me esqueço que o cônsul falou, ele falou: olha, vocês, tudo bem, estão interessados na Nova Zelândia, mas se liguem que a Nova Zelândia está 20 anos atrás do resto
1: Nossa.
3: A gente sente isso
2: do mundo.
3: aqui.
2: 20 anos atrás. E agora, com a que nem a Roberta falou, a correria de trabalho e tal. Só hoje, agora, 23 anos depois, que a gente está sentindo a mesma pressão de trabalho que a gente sentia já na cultura inglesa há 25
1: 5
2: anos
1: anos
2: atrás.
1: atrás. Nossa.
2: Então, a Nova Zelândia meio que está assim, catching up, né? Está tentando entrar no ritmo do resto do mundo, meio que a pandemia aí para.
1: Exatamente.
0: Que assim, né? Que contribuem para esse, vamos dizer, para esse atraso, né? Porque, assim, a posição geográfica que a gente está, a população pequena, todos
2: Pequeno.
0: esses fatores, né, contribuem para isso, mas eu acho que as maiores coisas estão nisso. E a gente sente, por exemplo, nós dois trabalhamos na Universidade de Otago, é uma primeira universidade do país, ou seja, a gente, há 23 anos atrás, na cultura inglesa, tinha uma qualidade de trabalho muito melhor. A tecnologia era melhor, o material que a gente usava era melhor, o tipo de PLD era melhor.
2: Professional.
0: Todas
1: Entendi.
0: essas coisas, há 20 e tantos anos atrás. Então, assim, tem,
2: Foi
0: profissionalmente
2: foi
0: falando,
2: um pouco de retrocesso.
0: ainda tem,
1: Tem
0: assim,
1: muita
0: tem
1: coisa
0: muita
1: para.
0: coisa que poderia acontecer, mas. Eu acho que a população tão pequena é uma barreira,
1: Dá
0: né,
1: uma
0: gente?
1: dificultada, né?
2: Atualmente, esse retrocesso, para nós, nunca foi um problema. Muito pelo contrário.
3: Para respirar um pouco melhor.
1: Uma vida de uma maneira um pouco mais leve, né, do que é naquela loucura do Brasil.
2: No Brasil, a gente não ia ter espaço nem tempo para começar uma família, para ter um filho. Entendeu? E a Nova Zelândia nos proporcionou isso.
0: Não, e a gente aprendeu,
2: Vem nos
0: né?
2: proporcionando.
0: E eu acho que isso é uma coisa muito importante para nós como brasileiros. A gente vem para cá, está acostumado a trabalhar muito, está acostumado a fazer, a deliver o que o teu chefe está pedindo. Agora, esses 20 anos para nós nos ensinou a desacelerar. Agora, lógico que tem a pressão dos chefes, mas a gente tem a maturidade de falar: não, eu não vou fazer isso.
1: Um pouco
0: Eu
1: diferente, né?
0: preciso.
1: Exato.
0: Né? Então, assim, eu acho que leva tempo para a gente aprender que aqui neste país você ainda pode falar: não vou fazer.
1: Exato.
0: É muito. Entendeu?
1: Sem dúvida.
0: E é um processo difícil para nós, né?
1: Abrir mão disso, né? Assim, abrir mão não, é você aceitar, né? Essa questão. Dá para fazer diferente do que aquilo que a gente acabou vivendo no Brasil, né?
3: Porque a gente sempre no Brasil é acostumado a dar 110, 120% da gente, né, em tudo.
1: Exatamente. Muito bom.
2: E fora isso, tem também um lado, assim, que eu já tive várias ocasiões onde o meu chefe, quando a gente, por exemplo, senta com o meu chefe para fazer a tal da performance appraisal, né? A aula de trabalho. Em várias ocasiões, o meu chefe já falou: Amílcar, relaxa, você tá fazendo 130% do que a gente espera que você faça. Mas é a coisa que a Roberta falou, quer dizer, a gente, como brasileiro, você acha sempre que você tem que fazer mais
1: o mais do que
2: precisa, porque senão vão puxar o teu tapete, vão, né?
1: Essa
2: aqui não,
1: é
2: aqui a gente, a ética de trabalho do brasileiro

0: brasileiro é muito bem vista.
1: Sim,
0: Entendeu?
1: sem
0: E
1: dúvida.
0: a gente, para a gente não tá achando que tá sempre fazendo demais, entendeu?
1: Exato.
0: Porque a gente naturalmente estaria fazendo, né?
1: Exatamente. Poxa, que
0: Ajudando
1: legal.
0: a gente.
1: Verdade. Que legal. Bom, vamos fazer o seguinte. Vamos tocar uma música.
0: Vamos.
1: Vamos colocar uma música aqui. Vocês escolheram duas músicas. Tem alguma que vocês gostariam de ouvir primeiro?
0: Não, você
1: Não?
0: escolhe.
1: Então tá joia. Eu vou escolher uma que particularmente eu gosto. Assim, não é que eu gosto mais, mas eu me identifico bastante com ela, que é a música que vocês escolheram só pro meu prazer, do Heróis da Resistência. Foi uma das primeiras músicas que eu aprendi a tocar. Então, assim, obrigado pela escolha da música, assim. Me fez muito feliz.
2: Não é muita gente que conhece, né? Eu amo Heróis da
1: Eu
2: Resistência.
1: adoro o Leone, eu acho ele incrível. Eu acho ele incrível. Então, vamos ouvir aqui Heróis da Resistência com Só pro meu prazer.

0: vocês acabaram de ouvir Heróis da Resistência com Só Pro Meu Prazer. Muito bom. Bem, vocês comentaram lá no bloco anterior que vocês são professores da Universidade de Otago, né? Vocês falaram que foi a primeira universidade aqui da Nova Zelândia. E eu queria, enfim, saber um pouquinho como é que é essa experiência de ser professor lá, sendo brasileiro, né? Como que é essa vivência de vocês? Né? E como é que, enfim, vocês foram parar na Universidade de Otago como professores?
1: Eu comecei a trabalhar, na verdade, o meu primeiro emprego como professor de inglês aqui foi uma filial de uma escola em Christchurch.
0: Uhum.
1: Na verdade, a escola para quem eu trabalhava é aqueles... não sei se vocês lembram ou sabem que teve aquele prédio em Christchurch que collapsed.
0: Ah, sei.
1: Terremoto e matou 40, acho que foram 40 alunos.
2: Nossa.
1: Que morreram. E estavam estudando nessa escola de inglês. Era para essa escola de inglês que eu trabalhava.
0: Nossa.
1: Só que na filial aqui de Dunedin.
0: Uhum.
1: E essa foi meu primeiro emprego aqui. Na verdade, o emprego com a escola de inglês, a English Language School da University of Otago, é o meu terceiro emprego aqui.
0: Ah, legal. E você já está lá há quanto tempo?
1: Eu estou lá desde 2009.
0: Nossa.
1: É o primeiro ano que eu trabalhei para o English Language Center. Eu estava cobrindo a licença maternidade de uma canadense que eu conheci aqui.
0: Uhum.
1: E eu fiquei um ano como administrador.
0: Uhum.
1: Eu coordenava o exame de IELTS.
0: Entendi.
1: E fiquei um ano cobrindo a licença maternidade dessa amiga canadense, que é casada com um brasileiro.
0: Tá.
1: E aí, depois desse um ano, eu recebi o contrato para trabalhar full-time como engenheiro para o English Language Center aqui.
0: Entendi.
1: Então, eu tô com a University of Otago desde 2009.
0: Ah, já tem um tempão lá.
2: Nossa,
1: E, assim, obviamente que o forte em termos de público lá aqui na English Language Center são alunos asiáticos, né?
0: Uhum.
1: A grande maioria ou japonês, ou coreano, ou chinês.
0: Entendi.
1: No momento, por exemplo, eu tenho um aluno da Colômbia, eu já tive algumas alunas brasileiras.
0: Uhum.
1: O público em geral é aluno asiático, né?
0: Entendi.
1: Então, como a Roberta comentou antes, ela é um público muito diferente, obviamente, do público brasileiro.
0: Uhum, eu imagino.
1: Leva um tempo para a gente se acostumar. Por exemplo, eu tenho bastante alunos também árabes.
0: Uhum. Que legal.
1: Árabes. Então, assim, aluno árabe, aluno brasileiro ou colombiano na sala de aula é o aluno que quer conversar.
0: Uhum.
1: E o aluno asiático, ele só vai querer abrir a boca se ele sabe que a frase que ele for falar não tem um erro gramatical.
2: Ah, é?
0: Caramba, eu não sabia disso, não.
1: Então, assim, é um tipo de público que é diferente de você lidar, né?
0: Uhum.
1: São preocupados com a gramática. O
0: foco
1: deles é melhorar a gramática. E então, isso demorou para acostumar.
0: Uhum.
1: Uma das coisas que eu tenho que não consegui acostumar.
3: Eu não consegui. Então, assim, o meu trabalho eu trabalho em outro departamento, eu trabalho na faculdade de educação, e o meu trabalho eu dou aula, faço formação de professor, né? Então, eu dou aula de pedagogia mais voltada para a aula de primeira infância.
0: Sim.
3: Mas eu trabalho no undergrad, né, para primeiro, segundo e terceiro ano, e num curso de mestrado.
0: Uhum.
3: Então, a maioria dos meus alunos são kids. Uhum.

0: Eu
1: Ah,
0: tenho
1: entendi.
0: alguns alunos internacionais,
1: Já é um outro perfil.
0: mas
1: Mas é outro
0: completamente
1: perfil.
0: diferente. Então, é mais trabalhando com o pessoal daqui é interessante, mas assim, eu gosto muito. Eu gosto muito de trabalhar com. Eu gosto de dar aula. Então, o público Kiwi, apesar de ser fundamentalmente diferente dos brasileiros, é mais parecido. Então, assim, eu me identifiquei mais com esse tipo de público para dar aula.
1: Eu tenho uma curiosidade aqui. O fato de, por exemplo, vocês serem brasileiros, terem o inglês como uma segunda língua, isso de alguma maneira, tipo, gera algum tipo de. Não é preconceito, não é isso, mas de daquela percepção, mas ele não é um nativo da língua. Eu digo em relação ao aluno, eu não sei se isso tem, é uma curiosidade, tá?
2: Sim, eu vou dar um exemplo do que aconteceu comigo. Quando eu falei desse emprego o primeiro emprego que eu tive com nessa filial dessa escola em Christchurch, na verdade, uns 2 anos depois que a gente já estava aqui, eu fui meio que headhunted, né, que a gente fala. Eles vêm. A proprietária de uma outra escola local veio conversar comigo, porque ela que soube que eu tinha a minha formação do Delta, né, do diploma teaching, que não só me proporciona dar aulas de inglês em qualquer lugar do mundo, mas eu também posso treinar professores.
1: Entendi.
2: Então, a Sharon, que na época tinha a escola de inglês que se chama English Language Matters, ela me ofereceu trabalho na escola dela, porque ela queria começar a proporcionar ou oferecer cursos preparatórios para professores de inglês.
1: Entendi.
2: Ou seja, eu, como brasileiro, estava treinando professores kiwis
1: Que
2: a
1: legal.
2: serem professores de inglês.
1: Que bacana.
2: Entendeu? Então, assim, isso obviamente foi um dos highlights da minha carreira. E assim, mas quando eu comecei a trabalhar para Sharon na escola dela, eu devia estar lá 1 mês mais ou menos. Eu no primeiro dia de aula com uma turminha nova, eu me lembro que no meio assim da primeira aula, um dos meninos era um coreano. Ele saiu da minha sala de aula e quando eu vi ele estava indo para a sala de aula da Sharon, da diretora, da proprietária da escola. No final da aula ela veio me falar assim: olha, o fulaninho falou que ele se recusa a ter aula com um brasileiro na Nova Zelândia. Ele não veio para Nova Zelândia para ter aula com um
1: Você
2: brasileiro.
1: tá brincando, sério?
2: Aí, moral da história: eu acabei dando aulas, vários cursos preparatórios para professores kiwis de apesar desse episódio com esse aluno coreano, entendeu?
1: Cara, eu imagino, né? Assim,
2: Porque, obviamente, na cabeça deles, ele está na Nova Zelândia, ele quer aula com
0: neozelandês,
1: um
2: neozelandês,
1: professor que
2: né?
1: seja nativo, né?
2: Aí eu fiquei sabendo que, por exemplo, os professores de inglês na Coreia, na época, eram loiros de olhos azuis, né? Vindos da Inglaterra ou vindos dos Estados Unidos, entendeu? Então, a cabecinha dele, quer dizer, como que ele está na Nova Zelândia tendo aula com um brasileiro, né?
1: Entendi.
2: Hoje já não acontece, porque eles sabem que, assim, obviamente com a internet, com a internacionalização mais do inglês, é uma coisa assim mais corriqueira, vamos dizer assim, né?
1: Entendi.
2: Tanto é no English Language Center, tem eu de brasileiro, tem uma professora que é da Suíça, tem um professor do Tibete.
1: Caramba, que
2: Então,
1: legal.
2: o teaching staff aqui do English Language Center não é só de native speakers, entendeu? Porque eles estão valorizando a sua experiência profissional, as suas
1: Sim.
2: qualificações.
1: Que
0: No
1: bacana.
0: meu departamento,

0: Eu sou a única. Eu sou a única que não tem inglês como primeira língua, fora, logicamente, Maori e Pacífica.
1: Sim, sim.
0: Uhum. Para Maori e Pacífica, o resto todo do povo ou é da Nova Zelândia, ou é inglês, ou irlandês.
1: Uhum.
0: Né? Ah, então, eu sou a única realmente latina.
1: Entendi.
0: Nunca, assim, eu acho que o fato da gente vir de uma outra cultura traz muito mais coisas positivas do que negativas. Assim, uhum. Sempre a gente sempre foi visto como assim, um plus, sabe? Uma uhum. forma diferente de estar, uma forma diferente de se comunicar.
2: Você não deixa de ser um role model, né? Por exemplo, para os meus alunos internacionais, meus alunos asiáticos,
1: uhum.
2: quer dizer, eu já, fora este um caso deste um aluninho coreano,
1: uhum.
2: a maioria. Puxa, que legal que você é brasileiro. Você sabe exatamente como a gente sofre para aprender o inglês.
1: Isso é muito bacana. Isso é muito legal.
2: E outra coisa que você, eu me lembro de você ter comentado um pouquinho mais cedo hoje sobre a coisa do de você estar querendo se envolver com a cultura, com uhum. o inglês. Assim, uma coisa que eu, por exemplo, nunca quis fazer é copiar um sotaque.
1: Exato.
2: Por exemplo.
1: Verdade.
2: Um sotaque americano, um sotaque britânico, um sotaque kiwi.
1: Uhum.
2: Que assim, eu tenho o sotaque que é meu, é único.
1: Exatamente.
2: Uhum. Ninguém tira isso, entendeu? Uhum. E como é que eu posso dizer que eu tenho o sotaque britânico, ou americano, ou kiwi, com o inglês do jeito que tá na internet?
3: Exato.
2: Não tem como, né? E é uma coisa única, é seu, o seu sotaque.
1: É verdade.
2: Né? Para que eu quero copiar um sotaque que não
1: condiz, não vai ser, né?
2: Né?
1: É verdade. Eu lembro que quando a gente fazia aulas, né, de inglês, o que a gente acabava fazendo aulas online, mas assim, com professores do mundo inteiro.
3: Uhum.
1: Não por conta do... Ah, porque eu quero o sotaque. Mas era muito mais pela questão do...
3: Listening.
1: Do listening, do entender outros diferentes sotaques. Né? Porque o meu é isso aqui mesmo. É o que sai daí. Eu falo, não tem como... Né? Tem palavras que eu falo, às vezes, no dia a dia, conversando com, sei lá, com algum cliente ou com algum colega de trabalho. Eles falam, eles percebem, eles falam, não, você fala de um jeito diferente. Eu falo, eu sei, eu não sou daqui, né?
0: Eu tive mais, para mim foi mais desafiador na parte escrita.
1: Uhum.
0: Mas não pela dificuldade, é o estilo de escrita.
1: Uhum.
0: Então, assim, quando a gente escreve bem em português, você escreve normalmente numa ordem inversa, você trabalha com muita voz passiva, uhum. né? Porque embeleza a tua escrita,
1: exato.
0: Né? E eu sofri muito no escrevendo a minha tese de mestrado, porque o inglês, quando você trabalha bem o seu inglês para aquele nível de que eu precisava estar escrevendo,
1: uhum.
0: é totalmente o oposto. Você vai trabalhar na ordem direta, você vai trabalhar com as frases. Então, assim, a minha orientadora falava pra mim, você tem que inverter tudo isso. Eu falava, pelo amor de Deus, mas...
1: Fala não.
0: Então, assim, o processo
1: uhum.
0: de você ter assim, uma qualidade melhor é o oposto do que a gente faz em português.
1: É verdade.
0: Então, eu senti um pouco isso. Agora, no falar, assim, os meus alunos, eles acostumaram com o meu jeito. Então, assim, eu sou bem desligada, sabe, gente? Uhum. Evento pra lá. Assim, às vezes eu olho assim, eu vejo que a classe tá me olhando assim com aquela cara. Aí eu falo, ah, será que essa palavra existe? Vira e mexe, eu faço umas palhaçadas dessa. Mas assim, às vezes eles falam, não, a gente não tá entendendo o que você tá dizendo. Eu falo, ah, então, meu filho, se vira que eu já cansei de falar inglês.
1: Fala inglês, é isso aí. Você sabe, eu
0: paro.
1: Oi, desculpa.
0: Isso. A hora assim da noite,
1: uhum.
0: que a gente lê por causa do Tio, namorado da Bi, aí eu falo pra ele, ah, chega, não vou. Agora se vira, vai entender o que eu tô falando, que não vai sair mais uma palavra no inglês, acabou.
1: O pior é que é assim. E o pior é que é assim mesmo. Eu percebo que, às vezes, por exemplo, vai chegando pro final da semana,

0: sexta-feira. Minha cabeça tá tão cansada. Às vezes, para falar coisa simples, eu não consigo. Eu fico, eu paro, eu penso. E eu fico procurando a palavra aqui dentro, do vácuo que fica. Meu Deus do céu, cadê essa palavra que ela não aparece? É muito doido, né? Vocês percebem, por exemplo, em relação à questão do... Por exemplo, vocês estão dentro de uma, né, de uma universidade e tal. O envolvimento, a questão do ensino em si. Né? Vocês tiveram uma experiência dando aulas no Brasil e dando aulas aqui. É muito diferente, assim, a questão da maneira como o ensino ele é proporcionado na visão de vocês ou não?
1: Obviamente que atualmente a coisa está totalmente sendo dominada pelo AI, né?
0: Ah, verdade.
1: Inteligência artificial. Então, assim, é uma luta constante, né? Uhum. O aluno não saber pensar sem clicar o botãozinho lá do chat.
2: E às vezes o próprio professor também, né?
1: Eu tenho colegas que usam o chat GPT para preparar a aula.
0: Sério?
1: É complicado, né?
2: Uhum. Mas eu acho que isso para nós dois. A gente, no Brasil, a gente teve uma formação de como dar aula.
0: Uhum.
2: Muito boa. A gente teve um preparo, assim, os treinamentos que a gente tinha. Assim, então, assim, a gente dá aula de um jeito muito parecido, eu e a Milka, apesar da gente estar trabalhando em departamentos diferentes, porque somos professores.
0: Uhum.
1: A gente brinca que a gente não tem uma profissão, a gente tem uma missão, né?
0: Que legal. Poxa,
2: então, assim, a formação que a gente teve lá, eu, logicamente, aqui, depois eu fiz a faculdade de pedagogia, aí tá, tem o registro de professor, é diferente.
0: Sim,
2: né?
0: Sim.
2: Em high school, enfim, em escola, em qualquer canto que eu quiser dar aula.
0: Uhum.
2: Mas, assim, a base veio do Brasil, veio de cultura inglesa, veio de estudar teoria de ensino.
0: Que legal.
2: Muito legal. Então, por exemplo...
1: Se não fosse o nosso tempo na cultura inglesa, a gente não...
2: Porque a gente não sabe disso, né? Uhum. Mas, por exemplo, vamos dizer, se você for, sei lá, na faculdade de direito...
0: Uhum.
2: Cara que dá aula na faculdade de direito não é um professor.
0: Uhum.
2: É um cara que manja de direito. Sim. Então, assim, técnica de dar aula é zero.
0: É zero.
2: Entendeu?
0: Ele tem um domínio profissional ali, né? Prático.
2: Quando o cara, sei lá, é entendido em periodontia, ele vai lá e dá uma aula de. Assim, entendeu?
0: Uhum.
1: Seja, aula, né?
2: Ele passa o conteúdo daquilo.
0: Sim.
2: Né? Então. A gente trouxe essa formação realmente pedagógica, veio do Brasil.
0: Entendi.
2: Aqui eu pessoalmente aprimorei o Amilcar com a prática dele, porque na verdade ele, assim, a gente já tinha anos de cultura inglesa no Brasil, uhum. E todos esses. Ele permaneceu nessa área, né? Então,
0: sim.
2: Assim, ele já. Então, veio de lá.
0: Isso faz diferença, então, nessa base, tipo, essa.
3: Faz toda a diferença mesmo. Eu vivi isso na pele aqui. Eu percebi, tinha professora com mestrado, com PhD, mas não era professora.
1: Não.
2: É passadora de conteúdo, né?
3: Exato. Ela lia o slide, na verdade.
1: Exatamente.
3: Ela lia, mas assim, era muito superficial. Uma coisa a mais que você perguntava assim, você percebia que ela repetia o que estava no slide, mas não era o que você queria saber.
1: É verdade.
2: Assim, a gente tem um sistema, um sistema meu, na minha faculdade de conversa, por exemplo, com a minha chefa, é um pouco diferente de como eles fazem com o FII.
0: Uhum.
2: Mas ela viu pra mim assim... Meu Deus do céu, o que que você faz? O que que você faz para você ter esse feedback? Porque eu sou obrigada a pegar feedback de todas as minhas turmas.
0: Nossa.
2: E é tudo assim, é 100% anônimo. E é interessante o sistema na universidade. Isso vai direto para ela. Eu não tenho como processar aqui.

0: tudo se eu não colocar o e-mail dela.
1: Entendi. Caramba, que legal.
0: Então, assim, não tem como
1: Você não tem
0: você
1: para onde
0: escapar.
1: correr, né?
0: Então, assim, a constância de. Porque você tem aquela forma de dar que
1: Sim.
0: faz com que o aluno entenda
2: Esteja engajado,
0: e que
2: né?
0: ele
2: Esteja
0: pertença
2: motivado.
0: àquele espaço, sabe? Mas daí o aluno, beleza, esse cara tá dando o tempo dele para me ensinar alguma coisa. Tem gente que não faz isso, como a Amanda mesmo falou, né?
1: E é interessante, né? Porque o aluno, ele é crítico nessa parte, assim, nesse aspecto, né? Porque se não adianta só a figura do professor tá lá, mas se ele não consegue ser claro o suficiente para transmitir aquele conhecimento, aquele conteúdo, acabou, né? A educação não, né? Mas o processo ali não aconteceu, né?
0: Não, claro,
1: De
0: exato.
1: aprendizagem, né?
2: A parte emocional, que no final das contas é o que vale, né?
1: Sem
2: É
1: dúvida.
2: assim, e isso está cada vez mais, vamos dizer, aparente com a nova onda de inteligência artificial. Eu brinco que eu não vou me especializar em inteligência artificial, vou me especializar em inteligência emocional.
1: Verdade.
2: Vou trazer de volta o IQ, Emotional Quotient.
1: É verdade. Muito legal.
2: Fazer uma pesquisa sobre isso.
1: Não é? Isso tem um campo tão gigantesco, né?
2: Porque
1: É o que faz.
2: senão
1: Faz
2: a gente
1: todo.
2: vai deixar o AI take over, né?
1: Exato.
2: Vai tomar conta da gente,
1: Exatamente. Não é?
2: nosso dia de loucura, né?
1: Verdade. Poxa, gente. Que pena, nosso tempo tá acabando. Tá uma conversa tão boa aqui, dá para ficar horas aqui trocando ideia,
0: Nossa,
1: batendo
0: que
1: papo.
0: bom.
1: Muito bom, muito bom
2: Vamos tomar
1: mesmo,
2: esses.
1: né? Gente,
2: Parte do
1: parte 2, vamos fazer uma parte 2, que vai ter muita história ainda pra gente explorar aqui e contar. Tenho certeza. Mas gente,
2: É
1: assim,
2: a vantagem de se ficar mais velho.
1: não é, é verdade.
3: Muita sabedoria.
1: Muita sabedoria, muito conhecimento. E é tão bom a gente poder ter esse contato com esse conhecimento.
3: Cortou o que você falou.
2: Esse mês que passou, fizemos 35 anos de casados.
1: Caramba,
3: Olha, parabéns!
1: parabéns,
3: Show de bola.
1: parabéns, muito bom. Bom demais. Muito legal. Amilcar, Roberta, obrigado
2: Obrigado.
1: demais por vocês, enfim,
2: Foi um prazer.
1: compartilharem um pouquinho da sua história aqui com a gente. Foi muito legal, muito bom esse bate-papo. Não é
3: Valeu
1: mesmo, Amanda?
3: demais mesmo.
1: Bom demais. Obrigado, viu? A gente agradece a todo mundo que está aí nos ouvindo nesta manhã, nesta tarde ou nessa noite, como sempre. Obrigado
2: Boa noite,
1: demais.
2: pessoal.
1: Até mais, gente. Obrigado. Um bom final de semana, uma boa sexta-feira. Fiquem com Deus e até semana que
3: Até mais.
1: vem.
3: Tchau,
1: Tchau, tchau.
3: tchau.
0: Obrigada.
2: Obrigado.
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